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0: Boiadeiro.
1: Vai, boiadeiro!
2: Vai na castela, o que que tira?
3: Parece que eu já quero sentar aqui num bar em Goiânia mesmo e já começar.

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0: 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Faz barulho aí, Uberlândia, que eu quero ouvir!
1: Que coisa linda, galera!
0: Obrigado!
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4: 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Foi tudo mentira, é a minha...

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1: Edição das 10. Bom dia. O Presidente da Câmara de Felgueiras reuniu-se com a Secretária de Estado da Justiça, Ana Luísa Machado, para defender a requalificação do edifício do Tribunal de Felgueiras e o reforço das suas valências judiciais. Na reunião, o autarca sublinhou a necessidade de garantir melhores condições para os cidadãos, magistrados, funcionários e restantes profissionais que utilizam diariamente aquele equipamento. Na Câmara Municipal defende ainda o reforço dos serviços judiciais atualmente disponíveis, considerando que uma justiça de proximidade e com qualidade é essencial para um concelho com a dimensão económica e demográfica de Felgueiras. O município garante que vai continuar a acompanhar o processo junto do governo, com o objetivo de encontrar uma solução concreta para a requalificação do tribunal e para o reforço da resposta judicial no concelho. Estão abertas as candidaturas às bolsas de estudo atribuídas pelo município de Baião a estudantes do ensino superior e de cursos profissionalizantes pós-secundários. Na medida, pretende promover a igualdade de oportunidades no acesso e na continuidade dos estudos, apoiando alunos com dificuldades económicas comprovadas. De acordo com o Código Regulamentar Municipal, podem candidatar-se estudantes que residam no concelho de Baião há pelo menos um ano, frequentem cursos reconhecidos pelo Ministério da Educação e tenham obtido aproveitamento escolar no ano letivo anterior. As bolsas destinam-se a apoiar a continuidade do percurso académico dos estudantes que reúnam as condições previstas no regulamento municipal. Assim faz, o município está a implementar o cheque educação, apoio no valor de 40 euros por aluno, destinado aos estudantes do 5º ou 12º ano que frequentam os estabelecimentos de ensino do concelho. O apoio pode ser utilizado na aquisição de material escolar e didático, vestuário e calçado nos estabelecimentos comerciais que aderirem ao programa. A iniciativa pretende apoiar as famílias, dinamizar a economia local e valorizar o comércio do concelho, justifica a autarquia sinfanense. As candidaturas dos estabelecimentos comerciais que pretendam integrar a rede de comércio aderente ao cheque educação estão abertas até 20 de setembro. Mais informação na edição das 11. Bom dia.

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1: É já no próximo sábado que irá então decorrer esta desfolhada à moda antiga em Gove, freguesia do Conselho de Baião. O município se afasta a implementar o cheque educação, um apoio no valor de 40 euros por aluno, destinado aos estudantes do 5º ao 12º ano. Que frequenta os estabelecimentos de ensino do Conselho. O apoio pode ser utilizado na aquisição de material escolar e didático, vestuário e calçado nos estabelecimentos comerciais que aderirem ao programa. A iniciativa pretende apoiar as famílias, dinamizar a economia local e valorizar o comércio do Conselho, justifica a autarquia baionense. As candidaturas dos estabelecimentos comerciais que pretendam integrar a rede de comércio aderente ao cheque educação estão abertas até 20 de setembro. Nós voltamos com mais informação na edição das 12. Bom dia.
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Bom dia, 14 minutos passam das 11 da manhã, sejam bem-vindos à emissão de É Natural Naturalmente, terceira parte, 16 de setembro, quarta-feira. Via aberta pelo nosso telefone habitual 255-539-098 até ao meio-dia. 255-539-098 poderá ligar e pedir a música da sua preferência. 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

0: Vamos então para a primeira chamada telefónica. Olá, bom dia.
1: Bom dia, dona Maria José. Como estava a menina que lhe vai tirar os seus filhos? Está tudo bem, menina?
0: Está tudo bem, obrigada, dona Fátima. A senhora também?
1: Eu também estou muito obrigadinha pelo privilégio que a senhora me faz. Realmente que eu sou uma pessoa que sou muito, assim, dada aos bons costumes, minha filha.
0: É um gosto, dona Fátima. O tema é de Marco Paulo, Rosas para a Minha Mãe, sim?
1: Rosas para a Minha Mãe. E é para dedicar aos meus filhinhos e à Maria Emília para a sua família e à Matrona Vivir e a sua família também toda com um beijinho muito grande e à Silva Passos Ferreira também com um beijinho muito grande para ela tudo bom e à Dona Amélia Mamar um beijinho para ela e para o Sr. António e para Copas à Maneira Vista Loja e para a Dona Ferreira e tudo bom e até logo minha menina, um beijão de coração, está
0: muito
1: bem?
0: Obrigada, Dona Fátima, obrigada, uma boa quarta-feira.
1: Obrigada.

0: Marco Paulo a ficar para trás, rosas para minha mãe. Olá, bom dia.
1: Bom dia, Maria José.
0: Bom dia, Amélia. Demis Rosas, my friend do Indo, vai dedicar?
1: Sim, queria dedicar para toda a minha família, para todas as pessoas que gostem desta música, para todos que estejam hoje de parabéns, passe um dia muito feliz, para todos os doentes com a rápida melhoras e para você, Maria José, com tudo de bom, para compras à maneira, visite Hipergêmeos Ferreira.
0: Uma boa quarta-feira para si, bom dia.
1: Bom dia.

0: Temos rostos como a Franduinde. Olá, bom dia.
1: Muito bom dia, Dona Zezinha. Como está? Passou bem?
0: Bem, obrigada, Dona Emília. Senhora?
1: Bem, muito obrigada pela sua atenção, Dona Zezinha.
0: O tema é de José Cid, mulher, vai dedicar.
1: Dedico, sem dizer, para a Dona Zezinha, desejo a continuação de um bom dia de trabalho, um beijinho também do mundo e tudo de bom para a senhora e para todos os seus, todos os meus familiares. Para a senhora Dona Maria de Vila Boa de Quires, Dona Fatinha Correia de Moreira da Maia, Sr. Silva do Aeroporto, Sr. Carlos Alberto também de Porto, Sra. Dona Silvia de Passos de Ferreira e continuação de melhoras e um beijinho, Sra. Dona Celeste Amarante e para todas as outras senhoras que farei referência nos programas a seguir, com tudo de bom e um beijinho. Como sempre, aquela dedicatória muito especial para a minha querida amiga, Sra. Dona Matilde Ribeiro, para o seu marido, Sr. José, sua filhinha menina Catarina, pequenina Maria Inês, Maria Miguel e menino Rafael. Um dia muito feliz para eles todos e tudo de bom para compras à maneira. Mas entre as lojas fazemos correr. Até logo, Dona Zezinha. Fique com Deus.
0: Obrigada, Dona Emília. Boa quarta-feira. Mulheres.

0: José Cid no tema mulher. Olá, bom dia. Bom dia, Dona Rosa.
1: Bom dia.
0: O volume do seu rádio está muito alto, Dona Rosa. Agradecer que baixasse ligeiramente, por favor. Está a fazer um feedback tremendo.
1: Eu sei que estava.
0: Pronto, então se sabia que tinha baixado, era desnecessário esta recomendação. Bom, vamos lá.
1: Sim,
0: então.
1: Mas eu não, ao primeiro não estava e começou a dar feedback sem coisa. Está a pedir um novo.
0: Pronto, vamos lá então. Humberto Tosi com o tema Glória vai dedicar.
1: Pronto, caramba. Matilde Ribeiro, ao Zé, à Catarina, ao Rafael, à André, duas igrejas, à minha amiga Fatinha de Louredo, à minha irmã Mena da Tia de Vila-Miá, e para todos estão, para Matilde Ribeiro, já disse, para todos estão a ouvir a Rádio Marquense, tudo bom, para Maria José também, o resto um dia feliz.
0: Muito obrigada, Dona Rosa, para compras à maneira.
1: Para compras à maneira, visitas leves e pés em
0: isso mesmo, o resto de boa quarta-feira também para si, bom dia. Bye.

0: Humberto Tosi em Glória, 11:34. Olá, bom dia.
1: Bom dia.
0: Bom dia, temos o prazer de falar com...
1: O Paulo em Rezende.
0: Paulo, bem disposto?
1: Bem disposto, sim, menina, tudo bem?
0: Também, muito obrigada. Preparado para as festas da Labareda?
1: Cá estou, se Deus quiser.
0: Muito bem, são agora, por estes dias, não é verdade?
1: São, sim, senhora.
0: Muito
1: são,
0: bem.
1: Senhora.
0: Bom, o tema é de Lucas e Mateus, Estrela Perdida, vai dedicar...
1: Oh, digo para todos os ouvintes dessa maravilhosa rádio, para toda a minha família e amigos, e para os milhões de benfiquistas, e para compras à maneira, visito hoje e para Hermes Ferreira.
0: Pois bem, está feita a dedicatória, Paulo. Resto de boa quarta-feira para si. Bom dia.
1: Bom dia, obrigado.

0: Patrocínio de Gêmeos Ferreira neste espaço de discos pedidos, é natural, naturalmente. Olá, bom dia.
1: Bom dia.
0: Bom dia, temos o prazer de falar com...
1: Com a Cristina de Amarante.
0: Cristina, bem disposta?
1: Bem disposta, obrigada.
0: O tema é dezembro, feliz aniversário, vai dedicar...
1: Eu queria dedicar para as minhas colegas de trabalho, que se encontram a trabalhar em Sobretâmega, Marco de Canaveses. E hoje é muito especial, com um beijinho para a Sílvia, que se encontra de parabéns, e para o meu pai, que também está de parabéns hoje.
0: Pois bem, parabéns para ambos os aniversariantes. E a frase para compras à maneira?
1: Para compras à maneira, visite Lojas Hipergêmeos Ferreira.
0: É isso mesmo. Uma boa quarta-feira para si. Bom dia.
1: Bom dia.

0: 18 horas, aliás, 11 horas com 49 minutos. Vamos então para mais uma chamada. Olá, bom dia.
1: Bom dia.
0: Bom dia, temos o prazer de falar com...
1: Ana Cristina.
0: Ana Cristina, que nos sintoniza onde?
1: Diga-me, peço desculpa.
0: Onde nos sintoniza, onde nos ouve?
1: Amarante, Amarante.
0: Amarante, muito bem. O tema é do Escalema, vai dedicar...
1: Muito bem, boa escolha, deixei a vossa escolha, gostei muito.
0: Então, e a dedicatória, obrigada.
1: Quero dedicar a todos os amigos e familiares, e principalmente às minhas sobrinhas e à minha afilhada, que a Kiki, que a dá-me muito.
0: E a frase para compras à maneira?
1: Para compras à maneira, dita das Angelipas e Ferreira.
0: Isso mesmo, uma boa quarta-feira para si, bom dia.
1: Obrigada, igualmente.
0: Bom dia.

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2: O Presidente da Câmara de Felgueiras reivindica a requalificação do Tribunal e reforço de valências. Festa das Vindimas regressa aos desamparados em Sinfãs. Boa tarde, edição do meio-dia. O Presidente da Câmara de Felgueiras reuniu-se com a Secretária de Estado da Justiça, Ana Luísa Machado, para defender a requalificação do edifício do Tribunal de Felgueiras e o reforço das suas valências judiciais. Na reunião, o autarca sublinhou a necessidade de garantir melhores condições para os cidadãos, magistrados, funcionários e restantes profissionais que utilizam diariamente aquele equipamento. A Câmara Municipal defende ainda o reforço dos serviços judiciais atualmente disponíveis, considerando que uma justiça de proximidade e com qualidade é essencial para um concelho com a dimensão económica e demográfica de Felgueiras. O município garante que vai continuar a acompanhar o processo junto ao Governo, com o objetivo de encontrar uma solução concreta para a requalificação do Tribunal e para o reforço da resposta judicial no concelho. O município de Sinfãs está a implementar o cheque educação, um apoio no valor de 40 euros por aluno, destinado aos estudantes do 5º ao 12º ano que frequentam os estabelecimentos de ensino do concelho. O apoio pode ser utilizado na aquisição de material escolar e didático, vestuário e calçado, nos estabelecimentos comerciais que aderirem ao programa. A iniciativa pretende apoiar as famílias, dinamizar a economia local e valorizar o comércio do concelho, justifica a autarquia sinfanense. As candidaturas dos estabelecimentos comerciais que pretendam integrar a rede de comércio aderente ao cheque educação estão abertas até 20 de setembro. Podem candidatar-se os comerciantes sinfãs que comercializem produtos abrangidos pelo programa. As candidaturas devem ser efetuadas através do formulário disponibilizado pelo município. E a Festa das Vindimas está de regresso aos desamparados em Oliveira do Douro Sinfãs. A iniciativa organizada pela Associação Recreativa e Cultural de Jovens dos Desamparados decorre entre 2 e 4 de outubro e promete 3 dias de música, tradição, gastronomia e convívio. O presidente da Associação, José Luís Ribeiro, explica que o objetivo passa por celebrar as vindimas e, ao mesmo tempo, aproximar a comunidade.
3: O objetivo é sempre celebrar as vindimas e as tradições locais, promovermos os nossos produtos da região e proporcionar momentos de convívio, música e diversão um bocadinho para todos. Portanto, envolver também as coletividades que existem na nossa freguesia, como o Grupo Desportivo de Boaças, a Igreja, são as entidades que também estão a colaborar e que também têm as barraquinhas gastronómicas, pronto.

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Já não é treinador do emblema azul e branco. Esta noite a Liga Europa joga o Benfica em San Siro frente ao Milan. Marco Vieira vai continuar à frente da equipa sénior do Ancede na nova temporada. João Silvestre deixou o comando do Lousada nesta edição ainda. A IARCA, apresentação das equipas de handball feminino e de futsal masculino. Muito boa tarde. O Alpendurada anunciou esta quarta-feira a saída de Daniel Ferreira do comando técnico da equipa sénior, de acordo mútuo entre as partes. O treinador de 46 anos deixa o clube depois de 3 derrotas consecutivas na Série B do Campeonato de Portugal. Tinha assumido o leme da formação azul e branca a meio de junho, com o objetivo de preparar um plantel renovado para lutar pelos lugares cimeiros da tabela classificativa. Os resultados, no entanto, não acompanharam esse propósito. O arranque de época foi positivo, com uma vitória por 1-0 no terreno do Guarda. Seguiram-se depois 3 desaires consecutivos, em casa frente ao Camacha, fora em São João da Madeira diante da São Joanense e no último domingo de novo em casa perante o Machico. Nos 3 jogos, o Alpendurada esteve sempre em vantagem, mas acabou por permitir a reviravolta dos adversários. Sob orientação de Daniel Ferreira, o conjunto do Conselho do Marco de Canaveses garantiu ainda o apuramento para a segunda eliminatória da Taça de Portugal ao vencer em Robordosa nas grandes penalidades. Com Daniel Ferreira sai também a restante equipa técnica, o adjunto Hugo Fernandes, o preparador físico Nuno Moreira e o treinador de guarda-redes Fábio

0: Barros, em comunicado à direção do Alpendurada, agradece ao técnico e a toda a equipa técnica o empenho e a dedicação demonstrados ao longo da passagem pelo clube e desejou-lhes sucessos a nível pessoal e profissional. O Alpendurada recebe já no próximo domingo uma ação dos distritais da Associação de Futebol de Santarém para a segunda eliminatória da Taça de Portugal, ao que apuramos Luciano Cerdeira poderá estar a orientar a equipa nesse encontro. O atual coordenador da formação azul e branca, o novo treinador deverá estrear-se apenas a 11 de outubro, após a pausa competitiva na deslocação ao terreno do Sinfãs. O clube deverá anunciar nos próximos dias o sucessor de Daniel Ferreira no comando técnico do Alpendurada. Daniel Ferreira a sair da equipa após três derrotas consecutivas, a última no passado domingo em casa frente ao Machico. Recordo, o Alpendurada ainda não anunciou o sucessor. Ainda por esta região, João Silvestre anunciou também a saída do comando técnico da equipa sénior do Lousada. O treinador de 36 anos tinha assumido o cargo no início da época, mas deixa a formação lousadense ao fim de duas jornadas na Liga Pro da Associação de Futebol do Porto. A estreia saldou-se numa derrota em casa frente ao Aliança de Gandra por 3-1. No domingo, na segunda ronda, a equipa voltou a perder, desta vez fora, em Nogueira da Maia, ante o Nogueirense por 2-1. Em comunicado nas redes sociais, João Silvestre explicou os motivos da decisão. Segundo o próprio, já tinha informado a direção do clube na última semana da intenção de sair com efeito imediato. Por respeito aos jogadores e à instituição, aceitou, no entanto, permanecer até ao jogo do passado domingo. Disse ainda que, pela primeira vez em muitos anos de vida desportiva, não levará até ao fim um compromisso que assumiu. O treinador admitiu que conhecia as dificuldades do contexto quando aceitou o desafio, mas encontrou uma realidade distinta da esperada. Referiu que não estava preparado para a sensação de solidão na luta diária, algo que com o tempo foi desgastando a motivação. Apontou ainda incompatibilidades com a forma de estar e de trabalhar dentro do clube, defendendo não se rever em determinadas práticas internas. Apesar da saída, João Silvestre deixou ainda uma palavra ao plantel, que orientou em apenas dois jogos. Ainda não é conhecido também o sucessor de João Silvestre no comando técnico da formação lousadense. Começou a temporada com duas derrotas na Liga Pro, o principal campeonato da Associação de Futebol do Porto. Ainda pela região, Marco Vieira vai continuar à frente da equipa sénior do Ancede na nova temporada. O treinador de 36 anos cumpre a quarta época consecutiva no comando do emblema do Conselho de Baião. A nova temporada traz mudanças significativas no plantel. Segundo o técnico, cerca de metade do grupo da época passada não permanece, situação explicada pela necessidade de renovação da equipa e pela ambição de alguns jogadores em procurar outras soluções. Vamos escutar essas declarações de Marco Vieira, o treinador natural de Marco de Canaveses, que vai continuar ao lema do Ancede.
1: Estamos com um plantel com 50% de jogadores novos, muitos deles juventude. Claro que temos uma boa base da época do ano passado, e é como te digo, vamos tentar lutar jogo a jogo, três pontos, tentando ganhar os três pontos em cada jogo, e depois não foi fácil as contas.
0: Ficando só metade do plantel, há aqui várias alterações. Isso deve-se concretamente aqui a Marco, necessidade também do clube em renovar a equipa, foi isso?
1: Sim, e depois não é só o clube renovar a equipa, há jogadores que têm ambição, e sabes que hoje em dia uns trocos ao fim do mês para atletas a mais dá de jeito, e eu acho que é um clube humilde onde não consegue fazer pagar o que vários clubes pagam por aí fora.
0: Mas satisfeito com o plantel que tens à disposição ou ainda falta ali acrescentar uma peça ou outra?
1: Não, estou satisfeito, o plantel praticamente está fechado. Claro que se aparecer um jogador ou outro com qualidade, que nós não vamos virar a cara e vamos escrever. Agora é com estes que vamos à luta, é com estes com que eu vou trabalhar, por isso e cumprir neles a 100%.
0: Depois de épocas em que o Ancedo tem surgido entre as equipas da frente da classificação, Marco Vieira evita metas classificativas concretas e aponta para uma abordagem centrada em cada jornada.
1: Vamos tentar entrar em todos os jogos para ganhar, como é lógico. É esse o nosso principal objetivo, é jogo a jogo. E tentar ganhar os jogos todos.
0: O Ancedo nos últimos anos tem andado sempre nos lugares cimeiros da classificação. Também passa por aí andar naqueles primeiros lugares da tabela?
1: É como te digo, vamos tentar lutar jogo a jogo, 3 pontos, tentando ganhar os 3 pontos em cada jogo e depois não foi fácil as contas.
0: O Ancedo vai disputar a Série 2 da primeira divisão da Associação de Futebol do Porto, prova que o técnico antevê equilibrada. Marco Vieira identifica vários adversários que, na sua perspectiva, reforçaram os respectivos plantéis e podem lutar pelos lugares cimeiros.
1: Há duas outras equipas que reforçaram muito bem, de Ruias, Frende, o próprio Croca Terceiro também acho que reestruturou um bocadinho o clube. O Rio Mal, que é o nosso próximo adversário, também reforçou em 10 a 11 jogadores. O Panelas é uma equipa que vai ser sempre muito difícil de jogar. Acho que vai ser um campeonato muito equilibrado. O Passo Gaio já assumiu que o objetivo era fazer melhor que o ano passado e reforçou-se bem. Acho que vai ser um campeonato muito equilibrado.
0: Começa domingo o campeonato, Marco. Deslocação a Rio Mal para tentar trazer de lá um resultado positivo, não é?
1: Sim. O nosso objetivo é vamos encarar jogo a jogo. E já começa já domingo e o principal objetivo é trazer os 3 pontos.
0: Marco Vieira vai continuar ao leme do Ancedo na nova temporada, terá Henrique Monteiro e Vítor Portela como treinadores adjuntos, com Ricardo Barbosa a assumir as funções de treinador de guarda-redes. Tiago Silva é o diretor desportivo. O Ancedo inicia a competição no domingo no Conselho de Penafiel diante do Rio Mau. O primeiro jogo em casa está agendado para uma semana depois diante do Vila Boa de Quiras. A nível nacional, o Milan, ou melhor, o Benfica, joga esta noite em San Siro frente ao AC Milan, primeira jornada da fase de Liga da Liga Europa. O jogo arranca às 8 da noite. O treinador dos encarnados, Marco Silva, admite mexer no 11 com o clássico de domingo frente ao Porto a condicionar a gestão do plantel.
2: Desde que fomos à Madeira até ao jogo de amanhã, vão ser 11 dias. Desses 11 dias são 3 jogos fora de casa. É quase humanamente impossível em 11 dias o mesmo 11 fazer 4 jogos. Nem é 3 em 3 dias, acaba por ser quase menos do que 3 em 3 dias. Portanto, nós temos de ser inteligentes na forma como gerimos. Iremos analisar as condições da equipa e tomar, em termos de estratégia, em termos físicos também, que vai ter uma influência grande em algumas decisões, e decidir qual será o melhor 11 para começar o jogo.
0: Seja qual for a equipa escolhida, Marco Silva sabe que o AC Milan de Ruben Amorim vai complicar a vida às águias em San Siro.
2: As equipas estão habituadas a estar noutra competição e não na Liga Europa, pelo seu historial, pelo que tem sido os últimos anos também em termos de competições europeias, e um jogo muito complicado. Cada equipa que joga aqui, seja a nível interno como a nível europeu, de competições europeias, acaba por ter sempre grandes dificuldades, porque é um local difícil para jogar, pela qualidade da equipa. Um treinador que nos conhece bem a nós, conhece o Benfica bem, conhece o futebol português bem. Há um conhecimento mútuo da minha parte para com o Ruben, e o Ruben para comigo também, num curto espaço de tempo que ele teve em Inglaterra, o número de vezes que nos defrontámos. Portanto, um jogo muito complicado, em que esperamos estar à altura, como é a nossa obrigação.
0: Do lado do AC Milan, Ruben Amorim recorda o histórico entre os dois clubes.
3: É um jogo especial, porque já jogaram 2 finais da Liga dos Campeões, em 63 e em 90. O Benfica perdeu as 2. É um símbolo do futebol europeu. O Rui Costa, o seu presidente, jogou aqui e é uma referência também para o Milan. O Gonçalo cresceu no Benfica. Eu passei pelo Benfica também como jogador e joguei lá como miúdo. Obviamente que é especial, mas só me interessa vencer. Só me interessa não ter lesões para depois pensar no jogo a seguir com o Lecce. Portanto, é um jogo especial, mas quando começar será mais um jogo do nosso campeonato ou da Liga Europa.
0: O treinador do AC Milan aproveitou ainda a antevisão para esclarecer os rumores que o associaram ao Benfica no verão, antes da chegada de Marco Silva.
4: Era muito claro desde o primeiro dia que eu não iria treinar em Portugal, que eu não iria treinar. Essa foi a minha decisão, que eu iria parar e ter um ano parado com a minha família, que já anda a prometer há 4 anos. Isso era muito claro, mas depois o importante é perceber que eu recebi uma chamada do Milan, tive uma conversa com os donos do Milan e eles convenceram-me a começar a trabalhar mais cedo e, portanto, isso para mim é o mais claro.
0: No jogo desta noite, Gonçalo Ramos reencontra o Benfica, clube onde passou 10 anos de formação e já garantiu que não festeja se marcar.
5: Se marcar, não vou festejar, porque Benfica é a minha casa, digamos assim. Eu passei mais tempo no Benfica do que na casa da minha família, então não vou festejar. Quero muito marcar, sem dúvida. Se possível mais que um, mas não vou fechar.
0: Gonçalo Ramos, o avançado do AC Milan, que foi formado no Benfica. Reencontros esta noite em San Siro. Primeira mão da, ou melhor, primeira jornada da fase de Liga da Liga Europa. O jogo entre AC Milan e Benfica arranca às 8 da noite. Alexander Bá é a única ausência confirmada do lado português. Outros jogos para esta noite. O Arata Arménia de Tulipa vai ter pela frente o Sparta de Praga, Omonia Celta de Vigo, Sunderland AZ Alkmaar, Olympiacos Jagiellonia Bialystok, Anderlecht Lyon, confronto entre treinadores portugueses, do lado do Anderlecht Vítor Bruno, do lado do Olympique de Lyon Paulo Fonseca, Apoel Beersheba, Dinamo de Zagreb, Sturm Graz, Rennes, Bayer Leverkusen, Célia e são os jogos para esta noite de primeira jornada da fase de Liga da Liga Europa, com o Benfica a jogar em San Siro frente ao AC Milan. Ainda no Benfica, Gianluca Prestiani regressa à seleção argentina depois de 8 golos na presente época. O extremo foi convocado para 3 jogos particulares entre setembro e outubro. Na mesma convocatória, destaque para Lionel Messi. O jogador do Inter de Miami vai deixar a seleção, mas cumpre um último jogo pela Albiceleste no próximo dia 6 de outubro, frente ao Benin. Em Itália, Pedro Gonçalves estreou-se a marcar pela Fiorentina. O antigo jogador do Sporting, lançado do banco de suplentes, fechou o triunfo por 3-0 sobre o Pisa, com um remate colocado à entrada da área, já em tempo de compensação no jogo da Taça de Itália. Em Espanha, o Real Madrid, orientado por José Mourinho, alcançou a terceira vitória consecutiva em casa do Elche. O jovem Carlos Gespi, lançado do banco de suplentes, marcou o gol que fixou o resultado em 3-2. O Real Madrid aproxima-se dos lugares da frente da tabela classificativa, neste caso do Barcelona, na liderança da Liga Espanhola. Os catalães recebem apenas esta noite o Racing de Santander no Campeonato. Na estreia na Liga dos Campeões Asiática, os portugueses Cristiano Ronaldo, João Félix e Samu Costa foram titulares na goleada por 4-0 sofrida pelo Al Nassr na casa do Al Ain. Na mesma prova, Ruben Neves marcou de penalti e fez uma assistência na vitória do Al Hilal, que venceu por 2-1 em casa frente ao Al Garafa, treinado pelo português Pedro Martins. A Iarca apresentou na passada sexta-feira as equipas que representam o clube na época 2026-27. A cerimónia deu a conhecer os plantéis séniores e as equipas de formação de handball feminino e futsal masculino. No futsal masculino, a equipa volta a competir na divisão de honra da Associação do Porto, sob o comando de Manuel Moreira. No handball feminino, a equipa mantém-se na divisão de honra, o segundo escalão nacional, com Ricardo Oliveira no comando técnico. O presidente do clube, Nuno Duarte, definiu os objetivos para as duas modalidades. A prioridade passa por garantir a permanência logo na primeira fase e assegurar presença nas fases de subida.
6: E o objetivo continua a ser o mesmo. Ao nível do que é o handball, continuamos a pretender a ficar no patamar de cima para a luta da subida e assegurar a manutenção logo na primeira fase, não? Mas caso isso não seja possível como este ano, pronto, pelo menos assegurar a manutenção, mas esse será sempre o objetivo, assegurar a manutenção logo na primeira fase. Com o futsal é exatamente a mesma coisa, é assegurar como se passou este ano, depois de assegurar a manutenção, ou seja, ficar na patamar de cima, na luta para a subida, a coisa já não correu tão bem, pronto, mas pelo menos ficou assegurado. Agora continuamos essa luta, é sempre a lutar para a subida.
0: no futsal, depois de uma época em que a equipa chegou a lutar pela subida à divisão de elite sem o conseguir, o objetivo mantém-se. No handball feminino, o regresso à primeira divisão nacional continua entre os planos do clube. A direção quer, no entanto, que esse crescimento assente nas jogadoras formadas na própria arca.
7: Esse objetivo tem que estar sempre em cima da mesa, porque elas, as atletas, têm que ter sempre a ambição de atingir esse patamar, e tem sempre. Se é a altura certa ou não, elas é que o vão dizer, porque queremos fazer a coisa sustentável, com a cabeça, sendo que as atletas séniores aqui são todas da casa neste momento, e temos estado com esse objetivo, não é? Que é trabalhar a prata da casa, e é isso que está a ser feito. Se com a prata da casa, que é a forma que estamos a trabalhar, se conseguimos chegar lá, sim, queremos, claro, gostaríamos de voltar à primeira divisão.
0: Emanuel Moreira no futsal e Ricardo Oliveira no handball mantém-se à frente das duas equipas séniores, depois de terem assumido os cargos na época anterior. Para o presidente Nuno Duarte, o conhecimento prévio dos plantéis por parte dos dois treinadores pode ajudar ao arranque na nova época.
7: Eles assumiram o papel o ano passado, começaram um trabalho, pronto, dentro daquilo que foi pedido. Acho que o trabalho dentro daquilo que foram as expectativas, pronto, numa situação melhor, noutra, mas acabou por correr bem, no

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0: Comissão de Envolvências para quarta-feira, 16 de setembro. Muito boa tarde, bem-vindos. 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
0: Vamos então para o telefone. Olá, boa tarde.
2: Boa tarde.
0: Temos o prazer de falar com...
2: Ana Maria de Palgueiras.
0: Ana Maria, o tema é de Paulo Gonz, o Espelho de Água. Vai dedicar...
2: Vou dedicar à minha mãezinha, vou dedicar aos meus irmãos, são 8 comigo 9. Vou dedicar à minha colega Márcia, à minha amiga Márcia, a todos os ouvintes e a vocês da rádio, para a menina Maria José, um beijinho profundo no meu coração.
0: Muito obrigada. E para o seu carro comprar?
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0: Uma boa quarta-feira. Boa tarde.
2: Boa tarde.
0: Obrigada.
2: Boa tarde.

0: ser parte. 13 horas 24 minutos. Olá, boa tarde.
1: Olá, boa tarde, Maria José. Tudo bem consigo?
0: Bem, obrigada, Madalena. E com a senhora?
1: Também, graças a Deus, muito obrigada.
0: O tema é de Jorge Amado, vai dedicar.
1: Olha, queria dedicar com muito amor e carinho para o António Oliveira, para toda a sua família, para toda a minha família, para si, para toda a sua família, para todos os seus colegas da Marcoense, para todos os meus amigos, para todo este magnífico auditório, um beijinho muito grande e uma quarta-feira super feliz para todos. E para seu carro comprar, Babi Tacar.
0: E para a senhora também, boa quarta-feira.
1: Igualmente,
0: boa tarde.
1: Muito obrigada. Tudo bom para si.
0: Obrigada.

0: 1329, olá, boa tarde.
1: Boa tarde.
0: Boa tarde, Sr. Basílio, bem disposto?
1: Estou bem disposto.
0: Então, como é que está a correr a feira hoje?
1: Hoje é só mesmo para ficar aos feirados, estou na Feira do Ordel. Eu e vocês aí da rádio, e posso comprar para a Vita Casa.
0: Muito bem, fica então a dedicatória breve do Sr. Basílio. Boa feira, resto de boa quarta-feira.

0: 13 horas 33 minutos e meio. Boa tarde.
1: Boa tarde, Maria José.
0: Amélia, o tema é de Zemar. Pergunto-lhe se vai dedicar.
1: Sim, dedico para todas as pessoas que gostem desta música e para você com tudo de bom. 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
0: Habitacar.
1: Vá a Habitacar.
0: Uma boa quarta-feira. Boa tarde.
1: Boa tarde.

0: Zé Mara Ficar Para Trás, olá, boa tarde.
1: Boa tarde, Ana Maria José, como está?
0: Bem, obrigada, Dona Rosa. O tema é de Carolina de Deus, vai dedicar.
1: Vou dedicar à Matilde Oliveira, ao Zé, à Catarina, ao Rafael, ao André das Igrejas, e a esposa Marisa, para a minha amiga Fatinha de Lourezo, e para a Dona Emília da Amarante, e para a minha irmã da T de Vila Milhã, que tenha todos um dia feliz, para o seu carro comprar a visita e Bitaquera.
0: E para a senhora também, uma boa quarta-feira, boa tarde.

0: Tu não fazes ideia o tema de Carolina de Deus. Olá, boa tarde.
1: Olá, boa tarde, Ana Maria José.
0: Temos o prazer de falar com...
1: Com a Isaura em São Fins, Passos de Ferreira.
0: Bem disposta, Dona Isaura.
1: Está tudo bem, graças a Deus.
0: Ainda bem. O tema é Jorge Ferreira, eu te agradeço, senhor, e vai dedicar...
1: Dona Maria José, para todos que estão a ouvir e que gostam de ouvir a Rádio Marcoense, para a minha família toda, para os meus netinhos, para o meu marido, e um beijinho para você, muito obrigada, e até logo, se Deus quiser, está bem?
0: Não tem nada que agradecer, é sempre um gosto. 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
1: Eu também tenho muito gosto. Para o seu carro comprar, vá na Habitacar.
0: É isso mesmo. Boa quarta-feira, Dona Isaura.
1: Fique bem, Dona Maria José. Obrigada.
0: Obrigada.

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1: Bom, e interrompemos aqui momentaneamente o tema de Jorge Ferreira. Já lá iremos retomar a música pedida pela nossa ouvinte, a dona Isaura, em Sanfins, Passos de Ferreira.

0: Nova chamada, olá, boa tarde.
1: Olá, dona Maria José, como está? Boa tarde, a menina vai boa.
0: Está tudo bem, dona Fátima, obrigada. Bom, a senhora...
1: é que eu aprecio, filha.
0: O tema é...
1: Tudo bem, para mal, já muitas vezes. Olha, filha.
0: Vicente eu, da Câmara.
1: Da Câmara Pereira, das Faltas Pretas. E é para dedicar aos meus filhos, à Maria Emília Pereira e família, à Matheus Ribeiro e a sua família, e à Silvio Passos Pereira com beijinho cultural para ela, tudo bom. À dona Ana Maria Santana, um beijinho também, por grande. E tudo bom. E posso ficar com o padre e atacar. E um beijinho de coração para a menina e para a sua família. E até lá, se vocês quiserem, meu amor. Está bem?
0: Muito filha? Obrigada, dona Fátima. Ficamos então com o Vicente da Câmara, Moda das Tranças Pretas.

0: sozinha.
1: Vicente da Câmara, à moda das tranças pretas. Olá, boa tarde.
2: Muito boa tarde, Dona Zezinha. Como está, uma vez mais? Passou bem?
1: Bem, obrigada, Dona Emília. E a senhora?
2: Graças a Deus. Muito obrigada, Dona Zezinha. Está tudo bem.
1: Pois, muito bem. O tema é de José Cid, porque irá vê-lo em breve, não é verdade? Ao vivo e a cores.
2: Também de Braga, lá estarei, se Deus quiser.
1: Muito bem. Então, o tema de José Cid, e vai dedicar...
2: Dedico sempre para a Dona Zezinha, desejo a continuação de um bom dia de trabalho, um beijinho também no mundo e tudo bom para a senhora e para todos os seus. Para todos os meus familiares, para a senhora Dona Amélia de Armamar, senhor Joaquim de Jornais e sua esposa, senhora Dona Palmirinha e o Marco e seu marido, e senhora

0: E vamos para a última chamada. Olá, boa tarde.
1: Boa tarde.
0: Boa tarde, temos o prazer de falar com...
1: Paulo Jorge.
0: Paulo Jorge, estamos a ligar de onde?
1: Florico de Baixo.
0: Florico de Baixo. Paulo, o tema é dos da Weasel, retratamento, e vai dedicar...
1: Estou dedicado ao Diniz, que anda aqui a sentar blocos, os meus colegas de trabalho, o Ruben, e o Sr. Bruno, se for ouvir no carro, e para um colega nosso que já faleceu, já liguei, mas ele não atende, e é só.
0: E para o seu carro comprar?
1: Na Vitacar.
0: Isso mesmo. Resto, boa quarta-feira, boa tarde. Ficam assim as despedidas da emissão de Envolvências.

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1: 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Vamos conhecer também essas histórias. A melhor música também a tocar nesta emissão. Venha daí.

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4: Estamos a admitir carpinteiros de cofragem. 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

0: no Politécnico do Porto, Felgueiras, Lousada, que fica cá em cima, não é? E pronto, e os alunos chegavam, nesse caso, para apresentar os trabalhos e apresentavam os trabalhos todos feitos pela IA. Então aquilo soava tudo, obviamente
1: Igual.
0: que tudo igual, não é?
1: Pois.
0: E ela chegava a casa toda chateada, pronto, mais não sei quantos trabalhos hoje apresentados com inteligência artificial. Eles não puxam pela imaginação e é tudo inteligência artificial, é de inteligência artificial. Então, com essa brincadeira, entre aspas, não é? Decidi escrever a música, a IA vai ajudar, já que eles utilizam a IA para ajudar. E surgiu esta música que, pronto, depois usei os termos.
1: Habitualmente escreve sobre temas que lhe vão surgindo no dia a dia, momentos que acontecem todos os dias, situações do cotidiano. Escreve habitualmente sobre isso, Daniel, é?
0: Sim, escrevo habitualmente sobre aquilo que se vai passando dia a dia, brincadeiras, ideias que surgem naquele momento, conversas que às vezes acho engraçadas e penso, olha, isto dá para uma música e bora lá escrever, vamos lá sentar, vamos lá pensar, vamos meter a nossa inteligência não artificial, a nossa inteligência natural a trabalhar e por vezes dá temas destes, já deu o tema Se Nascesse Rico, Tu És Uma Bomba, entre outros, Robert Frango ao vizinho, ela quer que lhe corte o mato, é cada um melhor do que o outro, não é? Músicas alegres e agora deu também inteligência, IA vai ajudar.
1: E depois apresentou o poema ao Luís Marante e nasceu esta canção, não é? A produção de Luís Marante. Com uma curiosidade, a música começa com um ritmo muito tradicional. Isso foi propositado, Daniel?
0: Sim, foi propositado. Eu, na altura, é assim, quando escrevo uma música, por norma, já tenho minimamente a ideia daquilo que quero. Apresento ao Luís e o Luís depois faz-me estas maravilhas, não é? Como nós vemos, o Luís, que é um grande músico, um grande produtor musical, todos nós conhecemos, todos ouvintes absoluta que já ouviram falar do Luís Marante de Santa Maria, um grande músico e um grande produtor, já com muitos anos disto e já vem de uma geração, inclusive é o pai dele, o Marante, que eu já tive a oportunidade até de gravar um tema com ele. Estamos a falar de pessoas que são muito ligadas à música e são pessoas que percebem muito disto e por isso nada mais que estas pessoas para nós aprendermos e eu tenho aprendido muito com eles ao longo destes anos. Eu apresento as coisas ao Luís, as ideias e trabalhamos nelas em conjunto.
1: Esta canção não, nem sequer tem uma semana, não é? Foi lançada na última sexta-feira, portanto é muito recente, mas já está para ter uma ideia, Daniel, de como é que está a ser receptividade por parte do público, não?
0: Bastante positiva, a música é engraçada. Imaginem só usar o termo como conquistar uma miúda, perguntar à IA como conquistar uma miúda, como cozinhar, uma viagem, não sabemos onde ir. São coisas que realmente hoje em dia, pessoalmente, mais a juventude pergunta à IA. Pergunta à IA, porque já usamos quase a IA como uma brincadeira, não é?
1: Mas que também está a ser usada de forma também muito séria.
0: Negativa. Muito séria e negativa, sim,
1: Exatamente, também está a
0: muito
1: acontecer
0: negativa.
1: um bocadinho isso. Ora, este tema é o segundo deste ano de 2026, porque lançou também Tu És Uma Bomba, outra
0: O Luís
1: canção
0: Miguel
1: também
0: está
1: muito divertida.
0: atento.
1: Digamos que estamos aqui dentro de quase da mesma sonoridade, não é? Estas músicas
0: Sim.
1: sempre bem ritmadas, divertidas e para dançar, não é, Daniel?
0: Exatamente. A outra é um bocadinho mais picante. O Tu És Uma Bomba tem uma letra um bocadinho mais atrevida, mas esta realmente é engraçada. É engraçada, mas também deixa um aviso. Ela, para além de ser engraçada, e por vezes também temos que arranjar formas engraçadas de deixar um aviso. E quando eu digo, a IA dá dicas, mas não dá beijinhos. Nem dança agarradinho, nem paga copinhos, não é? Por isso, meu amigo, escuta com atenção. A tecnologia ajuda, mas quem manda é o coração. É um bocadinho também a dar aquela deixa. Se nós continuarmos a usar e a ficarmos cada vez mais influenciados pela inteligência artificial, podemos acabar sem amizades, sem. Pronto, ficarmos um bocadinho isolados.
1: Estes dois temas que lançou agora neste ano 2026, o Tu És Uma Bomba e agora também a IA vai ajudar. Vamos ficar por aqui, Daniel, ou ainda vai lançar mais alguma coisa até final do ano? O que é que está a pensar fazer?
0: Bem, eu sou ser. Sabemos, não é? Realmente.

0: Tenho trabalhado em muita coisa, tenho escrito muita coisa, relativamente a músicas, e aqui na minha caixinha já tenho algumas ideias, por isso nunca sabemos se vou ficar por aqui ainda este ano, apesar de já estamos em setembro, quase, estamos a meio de setembro, não é? Nunca se sabe se aí para a frente surgir alguma coisa, não é? Em 2027 vai surgir de certeza. Agora, este ano vamos ver.
1: Ou seja, não vamos ter aquela espera que tivemos, por exemplo, quando lançou Se Eu Nascesse Rico, lançou em 2024, surgiu apenas com temas novos 2 anos depois. Desta vez a espera não vai ser tanta, pois não?
0: Não, Se Eu Nascesse Rico acho que surgiu em 2025, se não me engano. Se Eu Nascesse Rico, posso estar enganado, penso que foi em abril de 2025. Não, desta vez não. Não vamos estar com uma espera assim tão grande, até porque foi. Eu acho que do Se Nascesse Rico até o Tu És Uma Bomba foi quase um ano, sim. Por isso. Posso estar em dúvida, mas acho que sim, acho que foi quase um ano. Não, desta vez não, não vamos, até porque eu já tenho ideias, já estão em carteira, já estão a ser trabalhadas, por isso estou também um bocadinho dependente daquilo que pronto, que a nível o meu produtor musical, que neste momento estou a trabalhar, que pronto, que tenha aquela oportunidade. Pegar na música e lançar.
1: Pois, esse é sempre um obstáculo, não é, Daniel? O facto de estar sempre um bocadinho dependente do produtor, sobretudo quando se quer trabalhar sempre com o mesmo produtor. Obviamente que o produtor tem de trabalhar com outros artistas e há sempre aqui este obstáculo, não é? E já agora, Se Nascesse Rico, efetivamente lançado em julho de 2024.
0: Foi, pronto, ok. Então já me tirou a dúvida, está a ver? Está bem informado.
1: Portanto, estamos aqui. Aqui muitas vezes também depende muito daquilo e do tempo do produtor, não é, Daniel? O facto de lançar mais ou menos músicas, é aí onde queremos chegar.
0: Sim, por exemplo, se nascesse rico, não, agora fiquei com Se Nascesse Rico na cabeça. Aí vai ajudar, já é uma ideia que vem mais ou menos de abril. Uhum. Já tenho isto escrito desde abril. Foi mandado para o Luís em maio e pronto, só mais lá para a frente, mês de agosto, é que tive, neste caso, o trabalho em mão. O Santa Maria tem tido bastante trabalho, como todos nós sabemos, e é bom sinal, e espero que assim continue, porque é uma grande banda, e desejo sucesso a todos os meus colegas de trabalho, assim como desejo o meu. Mas sim, tudo demora o seu tempo e por vezes o facto de gravar, às vezes estava ele disponível, eu não estava disponível, só chegou mesmo em inícios de agosto e que foi lançado agora dia 11 de setembro.
1: Daniel, este tema ainda vai ter videoclipe ou não? A imagem do que sucedeu com Tu És Uma Bomba e Se Eu Nascesse Rico são temas que tiveram direito a videoclipe, este tema também ainda vai ter ou não está a pensar muito nisso?
0: Não, neste momento não estou a pensar. Para ser sincero, não estou a pensar, possivelmente não. Mas quem sabe o próximo sim.
1: O próximo que deverá ser lançado, talvez no próximo ano, vamos ficar a aguardar para já.
0: Ou ainda este ano.
1: Para já, há que este tema é ainda muito recente, não é? Também ainda é muito cedo para pensar no próximo. Vai ter a oportunidade de o apresentar ao vivo? Está também um bocadinho ansioso para apresentar este tema ao vivo, para perceber como é que é a reação do público, porque não há melhor barómetro do que ter o público à frente para perceber como é que está a ser o feedback, não é verdade, Daniel?
0: Sim, é verdade. Eu tenho feito a apresentação do tema em televisão. Uhum. E realmente o feedback das pessoas que já ouviram o tema e isso tem sido bastante positivo. As pessoas gostam da música, inclusive as pessoas quando ouvem as músicas de Daniel Fernandes gostam das músicas porque as músicas são divertidas e acho que o nosso público precisa disso, precisa de coisas divertidas e que nos façam felizes. E as minhas músicas realmente têm essa energia, são músicas cheias de energia e depois com uma letra engraçada e divertida. Pronto, por isso acredito plenamente que quando apresentar esta música ao nosso público em espetáculo, que vou já ter um dia 16 de outubro, será quando termina a tour turco, que já não é de verão, mas sim que já acaba no outono, em Gondomar, será o último espetáculo desta tour de verão e pronto, depois iniciaremos a tour nas nossas comunidades portuguesas, que também já têm algumas coisas agendadas. Mas acredito, estou com aquela ânsia realmente de apresentar esta música e ver como é que vai correr. Mas tenho toda a fé que vai correr bem, porque realmente a música é divertida, é interessante e depois também deixa aquela mensagem.
1: É, e é sobre um tema que efetivamente está na moda, podemos dizer assim. Daniel, está a falar da tour, nós estamos a fechar o verão, não é? Ainda vai ter esse espetáculo em outubro, mas a época e alta é precisamente esta do verão. Como é que correu esta tour de 2026 dentro das expectativas, Daniel?
0: Sim, correu dentro das expectativas. Foi uma tour bastante divertida, como sempre, em que o público esteve sempre do meu lado. Já estou a fechar festas para 2027, inclusive ainda ontem fechei mais um espetáculo para 2027. E acho que sim, acho que 2027, já pensando no ano a seguir, temos que estar sempre a planear já, mal acaba um, temos que já estar a planear o ano a seguir. Acredito que 2027 vai ser um ano muito bom.
1: Portanto, nesta altura estes temas também servem um bocadinho e o tema lançado, por exemplo, nesta altura serve um bocadinho para isso, não é? Para dar a conhecer o Daniel Fernandes, a pensar já em colher no quando eu digo colher é angariar espetáculos para o próximo ano, não é? Está também nesta fase de promoção e serve um bocadinho para isso, lançar agora o tema, promover para depois também ter os espetáculos no próximo ano. É esse sempre o objetivo, não é, Daniel?
0: Sim, claro. Quando eu pensei, inclusive até andei a dar aí uns toques ao Luís. Ô Luís, eu preciso disto o quanto antes, porque quero lançar isto em setembro, porque em setembro é a altura em que as comissões de festas começam. Ora, já a pensar em fechar as festas no próximo ano. E pronto, e assim, como eu já tenho um leque musical super divertido, apresentar mais uma música destas, com uma energia como esta música tem, como a IA vai ajudar, e vai de certeza absoluta que vai ajudar o Daniel Fernandes a ter muitos mais espetáculos. Por isso, quem está a ouvir, queira contratar o Daniel Fernandes, já sabe, para mim será um grande, grande, grande, mas grande prazer cantar para todos vocês e levar toda a minha energia, que é muita, aos vossos espetáculos. Por isso, foi mesmo o ponto essencial, foi lançar esta música nesta altura do ano. Nesta altura do ano, porque é a altura que as pessoas de festas se sentam e começam a pensar quem é o artista que vão contratar. E isto vai trazer frutos, de certeza absoluta.
1: Oh, Daniel, precisamente, aproveitando o facto de estar aqui, se na eventualidade alguma comissão de festas nos estar a escutar, como é que é um espetáculo do Daniel Fernandes? Animado é de certeza absoluta, não é?
0: Obviamente que sim, obviamente sim, de início ao fim, com as minhas músicas, com Roubei a Frango ao Vizinho, Ela Quer Que Lhe Corte Tomate, Se Nascesse Rico, Ai Jesus, a coisa dela, que era igual à minha, certeza absoluta que é uma animação de início ao fim. E depois o Daniel é um cantor cheio de energia, que gosta de deixar tudo, mas tudo, em cima do palco, e de certeza absoluta, assim como tem sido nas festas que eu tenho feito até hoje, as pessoas adoram o Daniel Fernandes, e depois faço aquela questão de chegar ao fim do espetáculo e estar com os meus fãs, estar com as pessoas que gostam de mim, conhecer novas pessoas, novos fãs, tirar aquelas fotografias e depois falar com eles durante o ano nas minhas redes sociais. Quem quiser pode anotar, posso dizer as minhas redes sociais.
1: Com certeza.
0: Daniel Fernandes Cantor no Facebook, tem a minha página, deixem lá o vosso like, ou então no Instagram, daniel.fernandes.oficial. Estou lá, vocês veem lá, que é, como eu costumo dizer, nasci rico, mais ou menos nasci bonito, já não perdi tudo. Mas a minha mãe diz que eu sou um rico filho. Pronto, já não estamos muito mal.
1: Daniel, para fechar, quero deixar aqui uma mensagem aos ouvintes da Marcoense FM.
0: Deixo, sim senhora, estou muito pertinho entre aspas, estou à volta de 40 e poucos quilómetros de Mar Canaveses. A todos vocês deixo um grande abraço, comissões de festas, especialmente, contratem o Daniel Fernandes, aí os ouvintes da Rádio Marcoense ouçam a música e peçam as músicas de Daniel Fernandes e, acima de tudo, peçam música portuguesa, porque nós temos, temos grandes e grandes artistas. Não é só o Daniel, mas assim como os meus colegas, temos grandes artistas e nós, artistas, precisamos de que os nossos ouvintes ouçam a nossa música portuguesa.
1: Daniel, agradeço-lhe mais uma vez a sua vinda aqui à Marcoense FM e à Turma dos Repetentes. Os maiores sucessos para este tema, com a certeza de que um dia destes voltaremos a falar novamente. Um forte abraço para si, Daniel, e obrigado por ter vindo cá hoje à Marcoense FM.
0: Obrigado, Luís Miguel, um grande abraço e se calhar até breve.
1: Até breve, um abraço. Prazer. Daniel Fernandes, o nosso convidado esta tarde na Turma dos Repetentes, acaba de lançar um novíssimo single, não tem sequer uma semana, foi lançado este novíssimo single na passada sexta-feira. A música chama-se A IA Vai Ajudar e brinca, claro, com a inteligência artificial. É a nova canção de Daniel Fernandes, já escutamos no início desta emissão, voltamos-la a ouvir de novo.

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2: Olá, boa tarde, são 13h33, estamos de volta à turma, estamos consigo até às 6, até essa hora também nos pode enviar a sua mensagem de texto ou de áudio para o WhatsApp da Marcoense FM 968-704-225, 968-704-225, estou à espera da sua mensagem, boa tarde.
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0: meus amigos, já estamos no final da primeira hora da Turma dos Repetentes. Eu já regresso daqui a nada para a segunda parte. Antes, à hora certa, vamos ter a Informação Regional, a edição com Maria José Ferreira. Espero que fique por aí. Até já.
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0: faltam. No que se refere aos preparativos da Nightwalk, já estão abertas as inscrições, já há um conjunto de locais onde as pessoas podem inscrever e dessa forma contribuir para tornar maior a Nightwalk, que de ano para ano tem vindo a crescer, e desta forma também ajudar os bombeiros de Marco.
1: Pergunto-lhe se é o percurso habitual, se este ano, por ser a 10ª edição e um número redondo, se a organização decidiu introduzir um percurso diferente, qual é a dimensão, grau de dificuldade?
0: O grau de dificuldade é o habitual, o percurso será semelhante aos que temos feito nos anos anteriores, também não dá para fazer muito diferente dada as artérias da cidade que podemos percorrer, e temos pessoas muito novas, mas também temos pessoas que já com alguma idade, portanto não podemos criar um percurso que seja difícil, portanto o que nós queremos é que participem o maior número de pessoas. Posso dizer é que ao longo do percurso tiramos um conjunto de surpresas, dado que é a 10ª edição, e no final da caminhada também, que termina novamente no quartel, teremos lá um conjunto de surpresas e também um sorteio de alguns prémios para os participantes na Nightwalk.
1: Bombeiros do Marco promovem 10ª Nightwalk para angariar fundos para equipamentos. Estão abertas as candidaturas às bolsas de estudo atribuídas pelo município de Baião a estudantes do ensino superior e de cursos profissionalizantes pós-secundárias. A medida pretende promover a igualdade de oportunidades no acesso e na continuidade dos estudos, apoiando alunos com dificuldades económicas comprovadas. De acordo com o Código Regulamentar Municipal, podem candidatar-se estudantes que residam no Conselho de Baião há pelo menos um ano, frequentem cursos reconhecidos pelo Ministério da Educação e tenham obtido aproveitamento escolar no ano letivo anterior. As bolsas destinam-se a apoiar a continuidade do percurso académico dos estudantes que reúnam as condições previstas no

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0: diz: sejam felizes. Beijinhos, Ana Teixeira, obrigado por estar mais uma vez na companhia da Marcoense FM. Um beijinho também para a Maria José, que nos escuta em Passos da Ferreira. Envia um grande beijinho para todos nós aqui na rádio e para todos os ouvintes desta magnífica rádio. A mensagem da Maria José em Passos da Ferreira. Maria José, muito obrigado mais uma vez por estar à escuta. Votos de um bom resto de quarta-feira. Um abraço para o Nando Páscoa em Duas Igrejas Paredes, que deseja uma boa tarde para nós aqui na rádio, para todos os ouvintes, amigos, familiares, para todos os imigrantes. Diz ele, sempre na melhor companhia, a Marcoense FM. Obrigado, Nando, um forte abraço para si. A continuação de um bom resto de dia.
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0: Também pode enviar a sua mensagem 968-704-225. 968-704-225. Estou à espera.

0: muitos anos, portanto, eu gosto muito do Jolene, é a minha companhia, esta rádio é top, top, top.
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5: São agora 4h33, estamos de volta à turma. 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
5: Ora, vamos lá para mais uma mensagem. Esta chega-nos do Paulo Magalhães, que está na nossa companhia. Paulo, um forte abraço. Obrigado por estar aí desse lado. O Paulo que deseja uma boa tarde a todos os ouvintes desta magnífica rádio, também a todos os locutores. Da nossa parte, muito obrigado. Uma excelente semana para todos e um beijinho para a esposa Natália. A mensagem chega-nos do Paulo Magalhães. Paulo, obrigado pela mensagem. Forte abraço. Um bom resto de quarta-feira para si. Tudo bom?
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5: Também pode enviar a sua mensagem de texto ou de áudio para o 968-704-225.
8: Juarez e Guilherme. Tamo junto.

0: 4h43, vamos lá para mais uma mensagem. Esta chega-nos da Ana Maria em Felgueiras. Ana Maria, muito obrigado pela sua mensagem mais uma vez. Uma boa tarde, um beijinho. E obrigado por estar à escuta da Marcoense FM. Ana Maria, que deseja uma boa tarde para nós. Uma semana cheia de alegria, saúde, paz e felicidades. E muito sucesso no nosso trabalho. Beijinhos grandes e tudo bom da Ana Maria em Felgueiras. Ana Maria, muito obrigado. Um grande beijinho também para si. E obrigado por estar à escuta da Marcoense FM. De Felgueiras também é o José Ribeiro que está connosco, que envia uma saudação para todos os ouvintes da Marcoense FM e para nós aqui na rádio. Uma saudação especial para a esposa e também para as filhas. José, obrigado, um forte abraço. A continuação de um bom resto da semana.
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0: E agora a nova canção dos Descendentes, chama-se Jasmine.

0: Estamos quase, quase a fechar esta hora de edição da Turma dos Repetentes. 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
0: Já regressamos daqui a nada para a terceira hora da turma.
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0: produção um bocadinho para todos. Pronto, envolver também as coletividades que existem na nossa freguesia, como o Grupo Desportivo de Boaças, a Igreja, são as entidades que também que estão a colaborar e que também têm as barraquinhas gastronómicas, pronto, e que mostram um bocadinho os nossos produtos. Na sexta-feira iniciamos com o Grupo Sinfacordes, que é uma orquestra típica cá de Sinfãs, a relembrar os nossos velhos bailes, que eram organizados nas quintas que existem aqui na nossa localidade, quintas rurais, na Quinta do Passo da Serrana, e é um bocadinho a relembrar os velhos tempos e vamos organizar um baile típico. No sábado iniciamos com o passeio das motas e motorizadas. À tarde vamos ter o grupo de bombos Via Verde, vai ter a acompanhar uma gaita de foles e duas concertinas. Vamos ter a corrida do Lento, este ano pela primeira vez, que é com as motas. À noite vamos ter o grupo Soma e Segue. Terminamos no domingo com os jogos tradicionais.
1: A organização espera boa adesão e receber também visitantes dos concelhos vizinhos.
0: Temos sempre uma boa expectativa. O objetivo é que as pessoas levem boas recordações, que se divirtam e fiquem com vontade de voltar no próximo ano. E, acima de tudo, queremos estimular o espírito da nossa comunidade. Infelizmente, as pessoas estão cada vez mais afastadas. Pronto, o nosso objetivo é que as pessoas convivam e que estejam juntas. E não é uma festa só para os nossos locais, não é? É uma festa aberta a todos e daí nós apostamos muito na nossa divulgação também, que é para chamarmos pessoas de Marca Naveses, Baião, Rezende. Por norma temos sempre muita gente dessas localidades.
1: Festa das Vindimas dos Desamparados, nos dias 4 a 6 de outubro, em Oliveira do Douro, no concelho de Sinfãs. A freguesia do Couve, em Baião, vai recuperar uma tradição antiga ligada à agricultura e ao cultivo do milho. A Junta de Freguesia, em parceria com o Rejo Folclórico de Baião, promove no próximo dia 19, sábado, pelas 20h30, uma desfolhada à moda antiga. A iniciativa pretende juntar a população num serão de música tradicional, gastronomia e convívio, recuperando memórias de outros tempos. A desfolhada à moda antiga integra um conjunto de iniciativas da Junta de Freguesia para dinamizar o Couve e reforçar a ligação ao movimento associativo. Há mais informação às 18 horas. Boa tarde.
2: Então até lá, Maria José Ferreira com a informação regional. Está de regresso às 6 da tarde. 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

Até às 6 da tarde, eu sou o Luís Miguel Nogueira, estou consigo até essa hora. Espero que esteja a passar uma ótima tarde na nossa companhia. Agora vamos à música da semana. É de Dani.

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0: É a música do Sérgio. São agora 5:37. Uma boa tarde para o Norberto Alves, que nos escuta em Paris, em França. Está connosco mais uma vez. Grande amigo Norberto, boa tarde.
1: Ora, boa tarde, grandioso amigo Luís Miguel Nogueira. Estamos sempre aqui na escuta da melhor rádio do mundo, a Rádio Marquense.
0: Muito obrigado.
1: Bom, passo aqui para lhe dar uma boa tarde para si e para toda a sua família. Uma boa tarde para a minha esposa Verinha e os meus filhos. Para a tia Linda, para a tia Nazaré, para a tia Fatinha, para a tia Ana, para a tia Zé Maria, para todos os restantes da família também, para a Dona Palmeirinha do Marco, para o seu Linda de Sadas e toda a sua família também, para a Dona Linda de Valdir de João e toda a sua família, para a Celestinha de Amarante e toda a sua família, para os amigos da Rusga, para a Joaninha Sexo Bomba Nome também, para a Dona Fatinha Moreira da Maia, para o seu Augusto Puto Fixo e Dona Rosa, e para todos os imigrantes e todos os ouvintes que estão na escuta desta maravilhosa rádio. Grande abraço, Luís Miguel, e sempre na escuta da melhor rádio do mundo, a Rádio Marquense, claro. Grande abraço.
0: Obrigadíssimo, Norberto, um forte abraço, uma saudação para si aí em Paris, França. O Julio que estava de viagem, portanto um bom regresso a casa, se for isso o caso, um forte abraço, um bom resto de quarta-feira. Ainda tem alguns minutos para fazer como Norberto, enviar a sua mensagem, pode ser, claro, de texto, para o 968-704-225, 968-704-225, é para onde pode enviar a sua mensagem. Estou à espera, ainda tem alguns minutos.

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0: Xavier, no final desta emissão da turma de quarta-feira, 16 de setembro. Amigos, foi com imenso prazer que lhe fiz companhia durante estas 3 horas. Volto amanhã a partir das 3. Um grande abraço. Seja feliz, faça alguém feliz. Até amanhã, se Deus quiser.
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3: Muito boa tarde, são 6 horas.
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3: Vamos à Informação Regional, edição das 6, com Maria José Ferreira. Boa tarde, Maria José.
4: Boa tarde. A Câmara Municipal do Marco de Canaveses aprovou a abertura de um concurso público internacional para uma empreitada de 6,25 milhões de euros destinada a reforçar as redes de abastecimento de água e saneamento no concelho, um investimento descrito pelo município como o maior de sempre neste setor. A obra prevê a construção de 2 novos reservatórios de água em Montedeiras, cada um com capacidade cidade para 750 metros cúbicos, além de uma nova estação elevatória e das respectivas condutas. A intervenção vai beneficiar diretamente as freguesias do Marco e de Paredes de Viadores e Manhucelos, onde está prevista a ligação da rede de água a cerca de 300 habitações e do saneamento a outras 250. O investimento vai também criar condições para que futuramente as redes de água e saneamento possam chegar às freguesias de Penhalonga, Passos de Gaiolo, Vila Boa do Bispo e Sande e São Lourenço. A empreitada permitirá ainda reforçar o abastecimento à zona industrial do Marco de Canaveses e avançar com a construção do futuro reservatório de Mexide. A execução da obra está prevista para decorrer entre 2027 e 29. A estratégia estabelece como objetivo alcançar até 2033 uma cobertura de 86% no abastecimento público de água e de 82% no saneamento, indica a autarquia marcoense. A freguesia do Gouve, em Baião, vai recuperar uma tradição ligada à agricultura e ao cultivo do milho. A junta, em parceria com o Raio Folclórico de Baião, promove no sábado uma desfolhada à moda antiga. A iniciativa pretende juntar a população num serão de música tradicional, gastronomia e convívio, recuperando memórias de outros tempos, explica ao presidente Eduardo Pereira.
5: Isto vem num conjunto de iniciativas que nós estamos a desenvolver para criarmos um dinamismo ativo na nossa freguesia. Esta desfolhada surgiu aqui de uma parceria, digamos assim, que nós fizemos com o Rancho Folclórico de Baião. Sempre quisemos fazer isto e, como eterniza o nosso brasão, as suas espigas de milho, o Gouve tem na terra e na agricultura a sua verdadeira raiz. Em tempos foi até chamado do celeiro do Conselho de Baião, exatamente pelo cultivo do milho. E para celebrar também esta herança, unimos então ao Rancho de Baião para reviver uma desfolhada à moda antiga. Qualquer pessoa pode participar, pode ir até lá. Vamos ter os cantares à moda antiga com o Rancho Folclórico, depois também temos aqui alguns pomos e bebes também para animar o serão. Será um convívio, digamos assim, que nós vamos aqui oferecer à comunidade e esperamos que todos estejam por lá e se divirtam, que é aquilo que nós queremos.
4: desfolhada à moda antiga, integra um conjunto de iniciativas da Junta de Freguesia para dinamizar o GOV e reforçar a ligação ao movimento associativo local. Quanto a nós, e no que diz respeito à informação, regressamos às 19. Até lá.
3: Então até lá, Maria José Ferreira com a informação regional. Há mais informação na antena da Marcoense às 7 da tarde com a edição alargada. Estas e outras notícias também disponíveis em marcoensefm.com.

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0: sem perder mais tempo, vamos já para o telefone, porque está cá o primeiro ouvinte. Olá, boa tarde.
1: Muito boa tarde, Maria José. É o fundamental, está bem disposta
0: a
1: minha exame.
0: A resposta, António Sousa, obrigado. O tema é de amigos de sobreposta, vai dedicar.
1: Muito, muito bem. Um beijinho aqui para a minha esposa, vai para o lindo de máquina vez e um forte abraço para os amigos de sobreposta para Braga. E para si, mas é com uma ótima quarta-feira.
0: Muito obrigada. Resto boa quarta-feira também para si. Boa tarde.
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0: 20 minutos passam já das 18 horas. Olá, boa tarde.
1: Boa tarde, Dona Maria José, como está?
0: Bem, obrigada, Dona Rosa. O tema é de Irmãos Verdades, vai dedicar.
1: Olha, cara, a Matilde Ribeiro, José, a Catarina, a Rafael, André de Luz Igrejas e a minha amiga Fatinha aqui de Loureto, porque as outras já saíram do trabalho, já não posso ficar. E para a Dona Maria José também, um resto de uma tarde feliz e um bom regresso a casa e tudo bom.
0: Muito obrigada para a senhora também. Resto-lhe uma boa quarta-feira.
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0: Nova chamada, olá, boa tarde.
1: Boa tarde, menina Maria José.
0: Celeste, bem disposta?
1: Bem disposta, muito obrigada, menina, também.
0: Também, obrigada. O tema é de bombocas, recaída, vai dedicar?
1: Eu vou dedicar para a menina Maria José com um beijinho, uma boa tarde, tudo bom? Para si e para os seus, para toda a minha família. Vai para a Lindinha de Paredes, para a dona Linda de Valdir, São Maria de João. Vai para a dona Emília Amarante, para a dona Laurinha Amarante, para o senhor Avelino do Marco, para o senhor Rui Carneiro de Paredes, o senhor Badeiro ao Porto, dona Matilde Ribeiro, menina Silva de Paz Ferreira, dona Filomena de Paredes, dona Amelinha Irmã, Sandrinha de Caramos, dona Emília de Pena Fiel, senhor Carlos Alberto do Porto, e para a dona Odete Gatão e família. Três amiguinhos, uma boa tarde e uma boa noite e até amanhã. Muito obrigada. Um beijinho para a menina Maria José, muito obrigada, até amanhã.
0: E para a senhora também, resto de uma boa quarta-feira. Boa tarde.
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0: No dia em que o rei fez anos, olá, boa tarde. Estou sim, boa tarde. Já cá não temos o nosso ouvinte, fica então disponível mais uma vez o nosso telefone, 255-539-098.
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0: E já vamos para mais uma chamada.
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0: E dizia então há pouco que íamos para mais uma chamada e vamos, sim senhor, vamos até à cidade do Porto. Olá, boa tarde.
2: Olá, menina Maria José, tudo bem com a menina?
0: Tudo bem, obrigada. E com a senhora também?
2: Também está tudo bem, menina.
0: O Dona Maria José, a música é de Clemente, Se o Amor Fosses Tu, vai dedicar.
2: É para dedicar à menina, a toda a equipa dessa rádio e a todos os ouvintes. Continuação de uma boa quarta-feira para a menina, beijinhos.
0: Muito obrigada para a senhora também. Resto de uma boa quarta-feira. Boa tarde. Ficamos com o tema de Clemente.

0: Clemente, se o amor fosses tu, estamos praticamente no final da emissão de Liga de Amigos nesta quarta-feira. Ainda nos restam alguns minutos para atendermos uma última chamada.
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1: E vamos terminar em Penafiel. Olá, boa tarde.
2: Muito boa tarde, dona Zezinha. Como está? Passou bem?
1: Bem, obrigada, dona Emília. Senhora?
2: Bem, muito obrigada pela sua atenção, dona Zezinha.
1: O tema é de Marisa, vai dedicar.
2: Digo sim, digo para a dona Zezinha. Desejo um resto de um bom trabalho, um bom regresso a casa e uma santa noite para a senhora e para todos os seus. Para todos os meus familiares, para todas as senhoras que já me inscrevi nos programas anteriores, para quem costumo dedicar, um beijinho para todas e uma santa noite e tudo de bom. Para a dona Zezinha, uma vez mais, um beijinho até amanhã, se vocês quiserem. Muito obrigada.
1: Obrigada também, dona Emília. Marisa, com chuva, no final da emissão de Liga de Amigos.

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1: Boa tarde, edição das 19 horas. A Câmara Municipal do Marco de Canaveses aprovou a abertura de um concurso público internacional para uma empreitada de 6,35 milhões de euros, destinada a reforçar as redes de abastecimento de água e saneamento no concelho, o investimento descrito pelo município como o maior de sempre neste setor. A obra prevê a construção de dois novos reservatórios de água em Montedeiras, cada um com capacidade para 750 metros cúbicos, além de uma nova estação elevatória das respectivas condutas. A intervenção vai beneficiar diretamente as freguesias do Marco e de Paredes de Viadores e Manhocelos, onde está prevista a ligação de rede de água a cerca de 300 habitações e de saneamento a 250. O investimento vai também criar condições para que futuramente as redes de água e saneamento possam chegar às freguesias de Penhalonga, Passos de Gaiolo, Vila Boa do Bispo e Sande e São Lourenço do Douro. A empreitada permitirá ainda reforçar o abastecimento à zona industrial do Marco e avançar com a construção do futuro reservatório de Mexide. A execução da obra está prevista para decorrer entre 2027 e 29. A estratégia estabelece como objetivo alcançar até 2033 uma cobertura de 86% no abastecimento público de água e de 82% no saneamento, indica a autarquia marcoense. A Associação Humanitária dos Bombeiros Voluntários do Marco de Canaveses organiza a 4 de outubro a 10ª edição da Night Walk, uma caminhada solidária. Segundo João Lima, presidente da direção da corporação, o objetivo passa por completar o equipamento dos operacionais que ainda não dispõem deste material.
2: Os objetivos desta Night Walk é a angariação de uma verba para conseguirmos adquirir mais equipamentos de proteção individual urbana para os nossos bombeiros, um processo que nós já iniciamos há alguns anos e que concluímos há 3 anos, mas que falta equipar cerca de metade dos nossos bombeiros. Daí termos definido que a verba a angariar nesta Night Walk fosse para conseguirmos comprar os equipamentos que faltam. No que se refere aos preparativos da Night Walk, já estão abertas as inscrições, já há um conjunto de locais onde as pessoas podem inscrever e dessa forma contribuir para tornar maior a Night Walk, que de ano para ano tem vindo a crescer, e desta forma também ajudar os bombeiros de Marco.
1: Pergunto-lhe se é o percurso habitual, se este ano, por ser a 10ª edição e um número redondo, se a organização decidiu introduzir um percurso diferente, qual é a dimensão, grau de dificuldade?
2: O grau de dificuldade é o habitual, o percurso será semelhante aos que temos feito nos anos anteriores. Também não dá para fazer muito diferente, dada as artérias da cidade que podemos percorrer, e temos pessoas muito novas, mas também temos pessoas que já com alguma idade, portanto não podemos criar um percurso que seja difícil. Portanto, o que nós queremos é que participem um maior número de pessoas. Posso dizer é que ao longo do percurso tiramos um conjunto de surpresas, dado que é a 10ª edição, e no final da caminhada também, que termina novamente no quartel, teremos lá um conjunto de surpresas e também um sorteio de alguns prémios para os participantes na Night Walk.
1: Apesar de esta ser uma edição comemorativa, o percurso será semelhante ao das edições anteriores e manterá o grau de dificuldade. Como vimos, a inscrição atempada assegura o direito a t-shirt.
2: Quanto mais cedo for feita a inscrição, maior é a probabilidade ou a possibilidade de termos certos para todos. É esse o apelo que também deixamos às pessoas que querem participar, que façam a inscrição, de forma que consigamos garantir. Este ano temos 3 t-shirts diferentes, temos 3 cores. Quanto mais cedo conseguirem fazer a inscrição, tanto melhor para garantir a t-shirt. A ideia surgiu para tentarmos termos nesta Night Walk um conjunto de cores diferentes do que aquela a cor habitual, que é só uma, não é? Em cada caminhada, pretendemos fazer uma mistura de cores, digamos assim, para dar um colorido diferente às ruas, e temos 3 cores neste momento, e são as que vão ser usadas na caminhada, se bem que a ideia inicial até era termos todas as cores das anteriores 9 edições, mas aí já ficaria, já desvirtuava um bocadinho a ideia de criar um colorido diferente na cidade. Estamos à espera de termos na casa dos 4 mil participantes, que é um valor que nós já conseguimos superar. Obviamente que quanto mais inscritos tivermos, melhor. Isso me permite, deixava também um desafio a todos os marcoenses, mesmo aqueles que qualquer motivo não possam participar na caminhada, que se inscrevam na mesma. Será mais uma forma de ajudar os bombeiros a conseguirmos, como disse há pouco, comprar o equipamento de proteção individual, que é tão importante para quando os bombeiros precisam de fazer um socorro numa habitação, numa fábrica. Toda a participação é bem-vinda. Queremos, obviamente gostava de ter um número maior, conseguir o objetivo 4.500 pessoas, 5.000 pessoas era o ideal, mas quantos mais tivermos, melhor.
1: Bombeiros do Marco promovem 10ª Night Walk para angariar fundos para equipamentos. A festa das Vindimas está de regresso aos desamparados em Oliveira do Douro Sinfãs. A iniciativa organizada pela Associação Recreativa e Cultural de Jovens dos Desamparados decorre entre 2 e 4 de outubro e promete 3 dias de música, tradição, gastronomia e convívio. O presidente da Associação Recreativa e Cultural de Jovens dos Desamparados, José Luís Ribeiro, explica que o objetivo passa por celebrar as Vindimas e, ao mesmo tempo, aproximar a comunidade.
3: O objetivo é sempre celebrar as vindimas e as tradições locais, promovermos os nossos produtos da região e proporcionar momentos de convívio e música e diversão um bocadinho para todos. Portanto, envolver também as coletividades que existem na nossa freguesia, como o Grupo Desportivo de Boaças, a Igreja, essas são as entidades que também estão a colaborar e que também têm as barraquinhas gastronómicas, pronto, e que mostram um bocadinho os nossos produtos. Na sexta-feira iniciamos com o Grupo Sinfacordes, que é uma orquestra típica cá de Sinfãs, a relembrar os nossos velhos bailes, que eram organizados nas quintas que existem aqui na nossa localidade, quintas globais, na Quinta do Passo da Serrana. E é um bocadinho a relembrar os velhos tempos e vamos organizar um baile típico. No sábado, iniciamos com o passeio das motas motorizadas. À tarde, vamos ter o grupo de bombos Via Verde, vai ter a acompanhar uma gaita de foles e duas concertinas. Vamos ter a corrida do Lento, este ano pela primeira vez, que é com as motas à noite. Vamos ter o grupo Soma e Segue. Terminamos no domingo com os jogos tradicionais.
1: A organização espera também receber visitantes de concelhos vizinhos a Sinfãs.
3: Temos sempre uma boa expectativa. O objetivo é que as pessoas levem boas recordações, que se divirtam e fiquem com vontade de voltar no próximo ano. E, acima de tudo, queremos estimular o espírito da nossa comunidade. Infelizmente, as pessoas estão cada vez mais afastadas. Pronto, o nosso objetivo é que as pessoas convivam e que estejam juntas. E não é uma festa só para os nossos locais, não é? É uma festa aberta a todos E daí nós apostamos muito na nossa divulgação também, que é para chamarmos pessoas de Marco Canaveses, Baião, Rezende. Por norma, temos sempre muita gente dessas localidades.
1: Festa das Vindimas regressa aos Desamparados. Para amanhã, prevê-se um dia com céu pouco nublado ou limpo, aumentando temporariamente de nebulosidade por nuvens altas. Pequena descida da temperatura. É tudo. Boa tarde.

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